0: 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Na última hora, o produtor, sound designer e DJ Null. Viagem alucinante ao submundo do dubstep à séria. Big up Null. Nós também estamos sempre à procura de apresentar esta onda musical que mexe com a física toda através das linhas de subgrave contínuas e às vezes até bizarras, mas que fazem vibrar todo o espaço quando tocadas em sound system. Estamos no final. Nós voltamos a 102.6 oxigênio.fm para a semana com mais beats quebrados e pressão sonora. Liguem-se a nós na madrugada de sexta para sábado, de 1 às 2, com repetição às quartas à meia-noite. Até lá, fiquem bem, fiquem fortes e um bom fim de semana.
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2: Roisin Murphy volta a fazer afirmações polémicas. A cantora irlandesa voltou a gerar polémica ao reafirmar publicamente as suas posições sobre questões trans e ao criticar o que considera ser uma cultura de cancelamento na indústria artística. Durante um evento no Parlamento Britânico, realizado em Londres no passado dia 27 de abril, a artista comentou a controvérsia que surgiu em 2023 após declarações suas sobre o uso de bloqueadores da puberdade em jovens trans. Na altura, Murphy descreveu esses tratamentos como prejudiciais e referiu-se a jovens trans como estando confusos, o que provocou fortes críticas de fãs, colegas, artistas e organizações LGBTQIA+. No recente evento, organizado pelo grupo Freedom in the Arts, Murphy afirmou que a reação às suas palavras resultou numa espécie de exílio profissional, alegando que promotores, parceiros, criativos e meios de comunicação se afastaram dela desde esse momento. A cantora não só manteve a sua posição, como a reforçou, chegando a descrever a mudança de sexo demente e parte de um movimento que considera destrutivo. Estas declarações tiveram consequências concretas. Alguns eventos, como o festival em Istambul, onde estava programada, acabaram por cancelar a sua participação. No mesmo discurso, Murphy argumentou ainda que muitos artistas sentem pressão para se autocensurarem e sugeriu que o financiamento público das artes favorece quem segue determinadas linhas ideológicas. Também criticou os mais jovens nas redes sociais, chamando-lhes fiscais digitais. As suas declarações surgem num contexto particularmente sensível. Uma investigação recente do Good Law Project revelou que pessoas trans no Reino Unido enfrentam um risco significativamente mais elevado de suicídio, associado a fatores como longas listas de espera para cuidados de saúde, falta de apoio psicológico e discriminação social.

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2: O Ateliê Museu Júlio Pomar, em Lisboa, inaugurou na quarta-feira a exposição A Cola Não Faz a Colagem, percorrendo mais de 7 décadas de obras do artista no âmbito das comemorações do centenário do seu nascimento. Com cerca de 50 obras entre pinturas, desenhos, esculturas e assemblagens, a mostra antológica propõe uma leitura transversal do percurso de Júlio Pomar, destacando a liberdade de experimentação que marcou a sua prática ao longo de diferentes períodos. A exposição evidencia o modo como o confronto e a articulação de fragmentos constituíram uma estratégia recorrente no trabalho do artista, permitindo-lhe refletir sobre a história da arte, a estrutura das imagens e a construção de novos sentidos e narrativas visuais, descreve a curadoria a cargo de Sara Antónia Matos, Pedro Faro e Constança Pupu Cardoso, num texto sobre a mostra. Partindo da ideia de colagem, o projeto alarga este conceito a diferentes metodologias de criação, como cortar, recortar, justapor, montar, sobrepor ou recombinar práticas que atravessam suportes e técnicas ao longo da obra do artista, segundo o Ateliê Museu inaugurado em 2013. Este processo é visível desde o período neorrealista em obras como Paisagem em Zenhas do Mar, de 1952, e Ribeira Nova, de 1957, até à fase final da vida de Pomar, quando a prática se expandiu à incorporação de objetos. Pinto, recorto, combino, repinto ou raspo, arranho, limo, aliso, para a seguir talvez nada mais fazer do que re-recortar, recombinar, repintar outra vez e tudo desarrumar, escreveu Júlio Pomar, sintetizando uma abordagem assente na experimentação contínua. O título da exposição recupera uma citação do artista alemão Max Ernst, apropriada por Pomar num dos seus textos, sublinhando que não é a cola que faz a colagem, uma reflexão sobre o gesto criativo e a construção da imagem. Ponto alto das comemorações do centenário, a exposição inaugurou na quarta-feira no Ateliê Museu Júlio Pomar em Lisboa, onde fica patente ao público até 6 de setembro. O programa de comemorações inclui ainda o lançamento de um prémio de pintura, exposições em Portugal e no estrangeiro, a par de lançamentos editoriais sobre a obra do artista, um dos maiores poentes do neorrealismo português, que viveu até aos 92 anos, com mais de 70 de carreira. Está também prevista uma exposição itinerante internacional intitulada Centenário de Júlio Pomar, organizada pelo Camões Instituto de Cooperação e da Língua, em parceria com o Ateliê Museu, que levará a obra do artista a diversas embaixadas portuguesas e a outros equipamentos culturais em vários contextos internacionais, de acordo com a organização. O programa integra igualmente a exposição Pintura, Pintura, Júlio Pomar e Gabriela Brandes, agendada para setembro, promovendo um confronto entre duas gerações e linguagens artísticas no campo da pintura.
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1: What the three of you had, I don't even know what to call it, but it wasn't a friendship.
2: Mulheres Imperfeitas é uma nova série da Apple TV Plus.
3: Wanted to say that I'm so happy to be here with the two people that I love most, who I feel most loved by in all.
2: A primeira temporada conta com 8 episódios. Mulheres Imperfeitas, ou Unperfect Women no original, protagonizada por Elizabeth Moss e Kerry Washington, é a nova grande aposta da Apple TV Plus. Os dois primeiros episódios da minissérie chegaram logo a 18 de março e os restantes 6 estrearam-se depois semanalmente e estão todos disponíveis na plataforma de streaming desde o passado dia 29 de abril. A minissérie conta ainda com Kate Mara, Joel Kinnaman, Corey Stoll, Leslie Odom Jr., Keith Carradine e Ana Ortiz, entre outros, no elenco principal. Baseada no romance homónimo de Araminta Hall, Mulheres Imperfeitas analisa um crime que destrói a vida de uma amizade de décadas entre três mulheres. Este thriller pouco convencional explora a culpa e a retribuição, o amor e a traição e os compromissos que fazemos que alteram as nossas vidas de forma irreversível. À medida que a investigação avança, revela-se também a verdade sobre como até as amizades mais próximas podem, afinal, não ser aquilo que parecem. É o que resume o serviço de streaming.
4: A body was found early this morning that we have reason to believe is your wife's.
5: I've done things.
6: You may have been the last person to talk to your friend.
5: You'll never know.
6: Can you tell us anything that you remember from last night?
2: Os 8 episódios de Mulheres Imperfeitas estão todos disponíveis na Apple TV Plus.
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2: Nova campanha no Bandcamp apoia comunidades no Líbano. Mais de 30 editoras discográficas internacionais uniram-se para lançar uma campanha solidária no Bandcamp, com o objetivo de apoiar comunidades deslocadas no Líbano. A iniciativa, intitulada Bandcamp Fundraiser for Lebanon, decorreu entre os dias 1 e 3 de maio e todas as editoras doaram a sua parte das receitas digitais à organização Baytam, sediada em Beirute e dedicada à prestação de ajuda humanitária. A campanha surge num momento de agravamento da crise no país, após ataques militares iniciados em março, que provocaram a deslocação de mais de 1 milhão de pessoas, apesar da existência de um cessar-fogo declarado. Segundo os organizadores, o volume de donativos tem sido inferior ao registro em conflitos anteriores. A Baytam está atualmente a distribuir bens essenciais, como alimentos, produtos de higiene e materiais de abrigo, através de uma rede de voluntários espalhada por todo o país. A angariação de fundos foi coordenada por Louise Robertson e Duncan Ballantyne, reunindo editoras como Discrepant, Habibi Funk, Honest Jones Records, Mr. Bongo e Strut, entre outras. Todas as receitas obtidas serão destinadas diretamente aos esforços de ajuda humanitária no Líbano.
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1: A Symmetry é o projeto audiovisual de música eletrónica criado por Ricardo Fialho. Hiding in Solitude é o álbum de estreia. Com base em Lisboa, o projeto desenvolve um universo artístico onde som e imagem se unem para criar experiências imersivas. A Symmetry explora a relação entre intensidade rítmica, percepção espacial e o impacto físico do som. Hiding in Solitude traz 10 temas que formam uma experiência de escuta contínua. O álbum desenvolve-se através de ciclos de tensão e libertação, com especial atenção à energia de baixas frequências e à profundidade espacial. A dimensão visual do projeto é desenvolvida em colaboração com o artista visual David Ventura. Ao vivo, som e imagem são manipulados em tempo real, criando ambientes audiovisuais onde cada elemento influencia e transforma o outro. Hoje, Heróis no Ar com o álbum de estreia de Asymmetry, Hiding in Solitude.

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2: A gigante do áudio Audible, filial da Amazon, inaugurou na sexta-feira passada, em Nova York, um espaço apresentado como a primeira livraria sem livros inteiramente dedicada aos audiolivros, na Audible Story House, localizada no bairro de Lower East Side, no sul de Manhattan. Não se sente o cheiro a papel, nem se encontram pilhas de romances em cima das mesas. Trata-se de uma ideia um pouco louca, como reconheceu o diretor da Audible, Bob Carrigan, numa apresentação sobre o projeto. Perguntámo-nos como dar vida aos audiolivros num ambiente onde se possa descobrir novas obras e conhecer pessoas que se interessam por grandes narrativas. Foi o que explicou. Na prática, cartuchos de áudio estão dispostos em expositores, prontos a serem inseridos num leitor para audição exclusivamente com auscultadores. Cada um reproduz um excerto de alguns minutos do título escolhido. Para ter acesso à versão completa do livro áudio, é necessário utilizar a aplicação móvel Audible. A plataforma oferece assinaturas pagas, compras individuais ou acesso gratuito a inúmeros títulos para quem tem uma conta Amazon. Esta livraria dispõe ainda de um bar no andar de cima e de uma sala de audição sem auscultadores, repleta de colunas, onde é possível deitar-se. Inclui também o Listening Bar e o Storytender, jogo de palavras que mistura história, story e barman, bartender, e que orientará os visitantes para encontrar o audiolivro perfeito de acordo com os seus gostos e interesses, segundo a Audible. O local, que pretende ser um espaço de intercâmbio, vai acolher dezenas de eventos durante este primeiro mês de existência, nomeadamente mesas redondas ou encontros de autores com o público. O conceito da Audible Story House pretende aproveitar a nostalgia e o sentido de comunidade associados ao mundo dos livros, ao mesmo tempo que o adapta à época, descreveu a filial da Amazon. A Audible dirige-se em particular ao público jovem, saturado de conteúdos digitais e ávido de interações no mundo real. De acordo com a APA, a Associação Americana de Editores de Áudio, as vendas de audiolivros atingiram 2,22 mil milhões de dólares nos Estados Unidos em 2024, um valor que praticamente duplicou em 5 anos, em mais 85%.
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2: Há um novo livro que liga o clubbing ao cinema. O livro After Hours Clubbing no Cinema acaba de ser publicado e explora a ligação entre a cultura de clube e a sétima arte. A obra resulta do ciclo com o mesmo nome, organizado no final de 2023 pelo Batalha Centro de Cinema no Porto. Na altura, o ciclo foi apresentado como uma retrospectiva sobre a evolução da música de dança, utilizando o cinema como lente para analisar a forma como a vida noturna pode gerar experiências coletivas de transformação, identidade e resistência cultural. A nova publicação funciona tanto como registro desse programa como uma extensão das suas ideias. O livro está em português e inglês e foi editado por Ana David, Maria Ferreira e Tabita Torlo Bangura. Segundo o Batalha, a obra propõe uma leitura da cultura de clube como um espaço de experimentação estética e social. Ao longo das últimas décadas, o cinema tem revisitado estes ambientes, retratando-os como locais de intensidade emocional, construção de identidade e mudança coletiva. O livro reúne ensaios de vários autores internacionais, como Bruno Baldaia, Mackenzie Work ou Philippa Snow, além de contributos de nomes como Cláudia Varjão ou Jeremy Deller. Em destaque está também a atenção dada ao contexto português, em particular à cidade do Porto, vista como um ponto central na interseção entre cultura noturna, práticas artísticas e cinema. Nesse âmbito incluem-se os textos de Isilda Sanches e Mário Valente, a cultura do clubbing no cinema português, e de Rodrigo Afreixo, Nightclubbing no Porto, uma breve história. O livro está disponível na Livraria do Batalha e na sua loja online, chegando também a outras livrarias em Portugal.
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1: 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A editora londrina Soul Quest Records inicia 2026 com um lançamento intenso e emotivo. Simple Love EP é o segundo trabalho a solo de Slim Soul. O EP apresenta uma matriz deep house de vários cambiantes, com a elegância soul e os ritmos broken beat que lhe dão uma identidade londrina. O destaque óbvio vai para o tema título, Simple Love, uma faixa luminosa com as vozes de LaVille e B.B. James em perfeita harmonia, conferindo uma dimensão emocional ao tema. O EP de 4 faixas conta ainda com Waiting For You, num registro broken beat sombrio, com nuances jazz, e Smiles, uma viagem profunda com padrões rítmicos crus e o sampling inventivo de Slim Soul. O produtor americano de Atlanta, Kai Alsey, junta-se ao disco com uma remistura do tema-título em ambiente trumpet dub, com elegância clássica, jazz e alma de pista. Um toque intemporal para um EP que antecipa um grande ano para a editora de Londres, Soul Quest Records. Nos essenciais do Oxigênio, Slim Soul, Simple Love.

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2: Floating Points lança novo single do seu primeiro projeto para balé. Floating Points partilhou o novo single, Falling to Hurt, em colaboração com a San Francisco Ballet Orchestra. O tema já se encontra disponível através da editora Dutch Gramophone e faz parte de um projeto mais amplo que marca a estreia do artista na composição para balé. Mere Mortals é o álbum futuro que documenta a primeira banda sonora de ballet criada pelo produtor britânico. O trabalho combina elementos de música clássica orquestral com sintetizadores e produção eletrónica, mantendo a abordagem experimental característica do artista. O projeto foi encomendado pela diretora artística da San Francisco Ballet, Tamara Rocho, e estreou em janeiro de 2024 no War Memorial Opera House. A apresentação contou com coreografia de Azur Barton, destacando uma colaboração entre dança contemporânea, música clássica e eletrónica. Segundo informações já divulgadas, Floating Points encontra-se atualmente a apresentar Mere Mortals ao vivo em São Francisco, numa série de espetáculos que prolonga a experiência da obra para o palco. Estão ainda previstas apresentações no Festival de Edimburgo em agosto e no Sadler's Wells em Londres durante setembro.
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Oi, estamos saindo para mais uma edição do Trem Azul, um passeio pelos novos caminhos da música brasileira, partindo sempre aqui da Oxigênio. E o nosso passeio de hoje começou com um embalo afro-caribenho de Além, com o grupo Muticos, que é de São Paulo. Depois veio Difícil de Esquecer, com o DJ Koss, mais um destaque da cena funk de Belo Horizonte. E fechando, rolou o groove fino de Sandra, com Joutro Mundo, Bernardo Pinheiro e Donatinho.

Nessa sequência a gente gatou uma marcha mais suave para curtir. Primeiro, Ouvir a Maré, na voz de Silva. Em seguida, veio Bossa, encontro de Thiago Orc e Os Garotinho. E apertamos o ritmo no final com Dropa Como é Quente, com C Afro Brasil, Wong e Dadá Joãozinho.

alienação afrofuturista.

Seguindo a viagem do trem azul aqui no oxigênio, entramos na onda solar de Eu Não Tenho Onde Morar, com Alice Caymmi, do álbum Caymmi, no qual ela revê a obra do avô, Dorival Caymmi. Colado nela tivemos depois Champion Dub, com Alienação Afrofuturista, Freitera e Cultive Dub. E terminamos no Carimbó de Trilha Dourada, com o grupo Batucada Misteriosa, que é de Belém do Pará.

0: Nessa parte da nossa viagem, demos uma breve ré no tempo para ouvir Fittipaldiano com Nonato e seu conjunto, música do distante ano de 1974. Logo depois, ouvimos a instrumental Nordomania com o grupo Life Aquatic e terminamos na pista com Soca, pressão sonora a cargo de I Don't Care MC Baiana.
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Nessa reta final, a gente escutou o primeiro Baile da Kingdom, com a DJ Kingdom, que é de Minas Gerais. Em seguida, entramos no Volt Mix Macate Gostosinho, parceria de Bronca e Marcos Pedro. E fechamos no embalo de Rhythm, com o DJ e produtor Tui, que é quase um residente aqui do programa. E é isso. Chegamos ao ponto final de mais uma edição do Trem Azul, passeio pelos novos caminhos da música brasileira aqui na Oxigênio. Lembrando que o programa agora tem reprise aos sábados às 5 da tarde. Espero que tenham curtido a viagem, muito obrigado pela companhia. Continue respirando a rádio, porque semana que vem tem mais trem. Tchau, tchau.

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2: Os atores e guiões gerados por inteligência artificial não serão elegíveis para os Oscars, anunciou a Academia Norte-Americana. Nas categorias reservadas aos atores, apenas os papéis creditados oficialmente no filme e que possam ser comprovadamente interpretados por seres humanos, com o seu consentimento, serão considerados elegíveis, afirmou a Academia de Artes e Ciências Cinematográficas dos Estados Unidos a propósito das novas regras. A instituição que atribui as prestigiadas estatuetas acrescentou que as regras estabelecem explicitamente que os guiões devem ser escritos por humanos para serem elegíveis. A decisão surge poucos dias depois de uma versão do ator Val Kilmer, gerada por inteligência artificial, ter sido apresentada a um público de proprietários de cinemas um ano depois da sua morte. A estrela de Top Gun e de The Doors surgiu rejuvenescida no trailer do filme de ação As Deep as the Grave, onde é possível ouvi-lo a dizer a outra personagem: não tenhas medo dos mortos e não tenhas medo de mim. O projeto foi realizado com a concordância da família de Val Kilmer, que concedeu acesso aos ficheiros de vídeo utilizados para recriar o ator em diferentes períodos da sua vida. O uso da inteligência artificial continua a ser um assunto delicado em Hollywood. É de lembrar que esteve no centro das greves de 2023 que paralisaram a indústria cinematográfica americana, com a atores e argumentistas a avisarem que, sem regulação, esta tecnologia ameaçaria a própria existência das suas profissões.
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1: É já na próxima semana que tem lugar o Festival Mental Cinema, Artes e Informação. Em 2026, assinalam-se uma década de existência, consolidando o festival como o projeto pioneiro em Portugal. Quebrando tabus, o Mental cruza saúde mental com cultura, combatendo o estigma e contribuindo para a literacia nesta área. O Festival Mental decorre de 14 a 17 de maio, mas a abertura acontece um pouco antes, a 12 de maio, com um warm-up em duas fases. Primeiro, um desfile de rua, o M-Play, com artistas do Chapitó, entre acrobatas, malabaristas e monociclistas em andas, que vão atravessar Lisboa para transformar a rotina citadina num palco vivo. É uma novidade este ano. A segunda parte do warm-up conta com a apresentação de curtas, como nos conta Ana Pinto Coelho, diretora e curadora do Mental.
2: São quatro curtas. Nós vamos fazer uma primeira parte com o filme que veio da Suécia, com Across the End, todos estes são filmes muito bonitos, não consigo estar a realçar um em prol do outro, ou em detrimento do outro. O The Sound do António Petro, que nos chega do Chipre, e temos também nesta primeira parte um filme português que foi o Alexandria, de Luís Miguel Pereira, que pronto, os filmes portugueses têm aparecido cada vez mais e cada vez melhores, isso é excelente. E nesta segunda parte do warm-up vamos poder rever o filme, o documentário do Mateo Borne, A Viagem de Laura, que é um documentário mais comprido, tem 54 minutos, o resto são curtas, mais curtas. A Viagem de Laura, que é um filme muito, muito, muito bonito. Todos eles são muito bonitos. Eu quando estou a falar deste warm-up, estou a fazer uma espécie de revisitar estes filmes na minha própria cabeça, e quase com alguma nostalgia, e para mim são muito, muito, muito bonitos, e é bom que as pessoas vão poder revê-los. Neste warm-up do Festival Mental, que é no dia 12, no Atmosfera M.
1: A exibição de curtas-metragens é o prato forte deste festival. Ana Pinto Coelho fala-nos de algumas que poderemos ver, desta vez já na secção M Cinema, a partir de 14 de maio.
2: Já estava, obviamente, há um filme que é o vencedor, não é? Uhum. Que chega da Polónia, e que é da Vitória Kvaka, penso que estou a dizer bem o apelido dela, ela me desculpe se não. Que é o Perdidos e Achados, que é uma história que faz um encontro entre uma rapariga e um senhor mais velho, em que cada um tem o seu próprio problema. Eles vão se cruzar numa situação um bocadinho inusitada, cada um deles com um propósito também, ele bastante inusitado. E é o encontro destas, pouco provável, destas duas pessoas que vai mudar tudo o que eles tinham na cabeça e que julgavam que iria ser o seu destino, cada um à sua maneira. Mas isso eu não vou contar a história, seria se puder, não vale a pena. Poder realçar também a história mal narrada do Rui Paulo Silva, no dia 14, que é um filme português que também vai ser visto no festival. O Ego, do Diogo Assis e do Rafael Vicente, para destacar os portugueses. E também, dentro da parte do cinema, acaba também, se calhar, já dentro do M Natura e não do M Cinema, mas o documentário Malcata, do Miguel Cortes Costa e do Ricardo Guerreiro, que é um documentário belíssimo, belíssimo, que eles fizeram, não é? Este encontro sobre a natureza, e onde vamos poder falar também sobre isto do que é ou não é a falta de termos a natureza tão mais presente no nosso dia-a-dia, sobretudo quando se vive nas grandes cidades, / redes sociais, / inteligência artificial, / o que é que está a passar aqui. E vamos falar um bocadinho sobre isto tudo, sobre, depois de ver este comentário belíssimo, Malcata.
1: Mas ainda fazem parte do festival outras secções como My Story, My Song, M Natura, M Click e M Talks, uma forma de discutir e refletir sobre saúde mental através da cultura, até ao dia 17 de maio, em espaços como o Cinema São Jorge, Atmosfera M e a Quinta das Conchas, tudo em Lisboa.
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Boa noite, bem-vindos. Este é o Planeta Jazz, a cruzar o passado, o presente e o futuro do jazz na Rádio Oxigênio desde 1999. Estivemos com o som clássico de Pharoah Sanders, The Creator as a Master Plan, antes o álbum 2023 do coletivo canadiano Atlantis Jazz Ensemble, o álbum Celestial Suite. Rodou por aqui One and Us. E agora, música nova da excelente Ata Records, novo single para antecipar novo álbum para o coletivo The Outer World Jazz Ensemble, o single Beg, Borrow, Play, a antecipar as sonoridades cósmicas do jazz de San Ra, influência de San Ra. Vamos ter audição especial neste Planeta Jazz, audição integral do novíssimo EP Nuclear War, acabado de editar pela Strut Records, que junta Marshall Allen e os de Heliocentrix. Para ouvir na segunda hora, para já, The Outer World Jazz Ensemble, e logo depois

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o final desta primeira hora de Planeta Jazz. Estivemos em 1993 com o poderoso hard bop, post-bop de Roy Hargrove em Gentle Wind, gravação ao vivo. Lá atrás o japonês Takeo Moriyama em Kaze e o início da sequência com Petla Barbera e Auro Bindo. Agora Miguel Atwood Ferguson com este Votivos. Na segunda hora vamos ter a audição integral de Nuclear War, que junta o coletivo de Heliocentrics, de Malcolm Cato, com as lendas da Sun Ra Orquestra, Marshall Allen e Noel Scott, acabado de editar pela Strut.

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1: Boa noite, bem-vindos a mais uma sessão especial no Planeta Jazz, nesta segunda hora, audição integral do novíssimo EP Nuclear War, o registro de uma gravação de 2015 que encontrou os da Heliocentrics com os músicos da Sun Ra Orchestra, Marshall Allen e Noel Scott, e ainda a voz de Bilal, o EP Nuclear War, agora disponibilizado em vinil no passado dia 18 de abril no Record Store Day. Para ouvir, versão integral aqui no Planeta Jazz, de Heliocentrics, Marshall Allen e Noel Scott, primeiro Nuclear War, depois Astro Black, Angel and Demons at Play e, por fim, Where Pathways Meet. EP Nuclear War, os Heliocentrics de Malcolm Cato com Marshall Allen e Noel Scott da Sun Ra Orchestra. Audição integral nesta segunda hora do Planeta Jazz.

É o final desta audição integral do novo EP Nuclear War, que junta os The Heliocentrics de Malcolm Cato com Marshall Allen e Noel Scott, músicos e lendas da Sun Ra Orchestra, uma gravação de 2015 no Quatermass Sound Lab, o estúdio de Malcolm Cato em Londres, agora disponibilizado a tempo do Record Store Day 2026 pela Strut Records. Continuamos por Londres, agora com um projeto do músico Dave DeRose, Agile Experiments, e este Mysteries em torno da improvisação livre, do dub, da eletrónica e do jazz, claro está. Agile Experiments, logo depois mais música nova para descobrir o novíssimo EP e encontro entre Your Brother's Keeper e Gary Bartz com a chancela Brownswood Recordings.

Mais música nova para descobrir neste Planeta Jazz. O novo single Cauldron, que junta o novo coletivo britânico Your Brother's Keeper com a lenda do jazz Gary Bartz. Um encontro vibrante em torno da improvisação coletiva do jazz e do groove, com o selo da Brownswood Recordings de Giles Peterson. Your Brother's Keeper e Gary Bartz, a personificação sónica do planeta jazz entre o passado e o futuro. Cauldron, edição da Brownswood, no próximo mês de junho. E agora seguimos com Emmanuel Cheesy e este épico Farwa's Message, com a excelente remistura de Joaquim Joe Closel, o mestre da House Nova York, Joe Closel, nesta Epic Journey Sacred Rhythm Mix para Farwa's Message, tributo a Farwa Sanders, por Emmanuel Cheesy.

É o final deste Planeta Jazz, últimos minutos passados em torno de algumas versões. Web, acabado de editar pela Composed Records, Ataraxia, single de antecipação para o novo álbum Cover, Ataraxia, um original de Klaus Doldinger, coletivo Passport de Klaus Doldinger, na versão de Web, e também estivemos com Cosmos, em revisão de Watusa, um original de Sanra Orchestra. Para o final, dose dupla com os sons da Jazz Room Records de Paul Murphy, Cosmos em Watusa, e agora Taco Memoria, Black Nation, e este Night Dream. Boa noite, até para a semana.

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quando o homem surge na terra, a natureza se apresentava da mesma forma. Matos com flores, com frutos, rios, que foram se modificando, evidentemente, pedras roladas daqui para lá, mas a natureza bruta, a essência, não estava. Ela não se transforma a não ser por uma ação do homem